0: Real.
1: Espaço. Vertigem.
0: Som. Vertigem.
1: Sublime.
0: Real. Negação. Sublime. Realizante. Abismo. Negação.
1: Nada.
0: Espaço.
1: Passo.
0: Nada.
1: Nem.
0: Nada.
1: Vertigem.
0: Não. Som. Ruído. Ruído.
1: Repetição.
0: Abismo.
1: Ruído.
0: Antirreal. Abismo.
1: Nada.
0: Nada. Repetição. Ruído. Anti-repetição. Repetição. Som. Sublinhada.
1: Nada. Repetição. Real.
0: Ruído. Nada.
1: Ruído.
0: Real.
1: Repetição.

Abismo, negação, vertigem, antivertigem, sombra, vida, antinegação, repetição, abismo.